0: Que de Abelha Os Outros, clássico da década de 80, e Liverpool Express com You Are My Love. 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

0: Recordamos A-Ha com o seu grande clássico da década de 80, Hunting High and Low. E também Cazuza, Faz Parte do Meu Show. 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

America, A Horse With No Name, clássico da década de 70, e aí a gente vai até a década de 80 para recordar Eduardo Dussek com Aventura. 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

0: Guilherme Arantes e o fã número 1, antes Shower the People com James Taylor. 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

0: Essa foi a minha programação neste domingo. Agradeço demais a sua companhia aqui na maior rádio Flashback de todo o Brasil. Já te convido para o nosso próximo encontro. Amanhã, segunda, 8 da noite, aqui na Saudade FM. Eu amo essa rádio. Beijo da Adriana Lima e até lá. Tchau, tchau.
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0: Martino Filgueiras 80.
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1: Áries. Tendência a exageros e a se enxergar mais poderoso do que é. É importante saber a hora de parar e admitir seus limites. Ariano, pratique atividades físicas.
2: Touro.
1: Você está num período de não se sentir influenciado pelas pessoas e isto te deixa impermeável ao que vem do exterior. Taurino, siga o seu caminho.
2: Gêmeos.
1: Bom momento para sair, conhecer pessoas, melhorar a vida afetiva, namorar e também cuidar de você. Geminiano, aproveite e desfrute muito.
2: Câncer.
1: Caminhadas e esportes em geral estão favorecidos. Canceriano, apenas saiba a hora de parar, pois há uma tendência a fazer além e busca de aventura o tempo todo.
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1: Leão. Importante cuidar da sua imagem e da forma como é visto socialmente. Isso inclui, leonino, a aparência, forma de se relacionar e se comportar com as pessoas e situações.
2: Virgem.
1: Maior sensibilidade aos outros, mais ainda com as pessoas que você possui algum vínculo. Cuidado, virginiano. Não culpe os outros por questões que são suas.
2: Libra.
1: As divergências que surgirem não devem ser alimentadas. Ao contrário, libriano, tenha jogo de cintura e evite julgar demais os outros. Respeite as diferenças.
2: Escorpião.
1: Interessante para trocar ideias com as pessoas e aprender coisas novas. Escorpião, seu talento para captar as situações e as pessoas está em alta. Aproveite-o.

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1: Sagitário.
2: A presença da Lua indica sensibilidade e maior receptividade, como se tudo estivesse mais intenso. Sagitário, oscilação emocional está normal, hein?
1: Capricórnio.
2: Nesta etapa da vida, é preciso caminhar leve e deixando para trás o passado. Capricórnio, hora de fazer opção por si mesmo e pelos seus interesses.
1: Aquário.
2: Aproveite o momento para melhorar seu cotidiano, a saúde e o trabalho. Aquário, bons contatos e boas oportunidades vão aparecer, hein? Pode acreditar.
1: Peixes.
2: Dia em que as pessoas vão se lembrar mais de você. Então, pisciano, prepare-se para ser mais requisitado. Mas não perca de vista os seus interesses.
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0: Olá, bom dia. Eu sou o Davi Rangel. Um prazer ter você na sintonia. Nós vamos juntos a partir de agora até às 11 da manhã. 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
0: 7:01, Rose de Oliveira, bom dia.
2: Muito bom dia, Davi, bom dia você ouvinte, começando mais um Conexão nessa segunda-feira, dia 4 de maio. Conexão, você não precisa mudar de sintonia, a melhor música e as informações estão aqui. Vamos às manchetes dessa manhã.
0: Fenômenos da natureza surpreendem no litoral de São Paulo com nuvem rara e resgates no mar.
2: Pernambuco decreta emergência após chuvas e registra mortes no Grande Recife.
0: Tenente Coronel é preso com medicamentos ilegais na fronteira em Foz do Iguaçu.
2: Mega Sena acumula e prêmio pode chegar a 8 milhões no próximo sorteio.
0: Então fique com a gente e siga arroba Saudade FM.
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0: 7:02, bom dia.
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0: 7:03.
2: Fenômenos da natureza chamaram a atenção no litoral paulista neste fim de semana. O primeiro foi registrado na praia da Riviera de São Lourenço, em Bertioga. Uma nuvem gigante, com formato semelhante a uma onda ou tsunami, surpreendeu banhistas neste sábado. Segundo a Defesa Civil, o fenômeno é conhecido como nuvem de rolo ou volutos, uma formação baixa, horizontal e em formato de tubo, que pode dar a impressão de movimento rotativo. A imagem foi registrada pelo fotógrafo Mauro Trazini.
0: Já em Guarujá, Canoas Havaianas foram atingidas por uma forte correnteza na região da Ilha das Palmas e Praia do Sangava. Os canoístas precisaram ser resgatados pelo Corpo de Bombeiros após as embarcações ficarem à deriva. A Marinha do Brasil já havia emitido um alerta para a chegada de uma frente fria, com previsão de ventos fortes no litoral. Duas embarcações foram utilizadas no resgate, que contou com apoio do Grupamento de Bombeiros Marítimos, do Subgrupamento Náutico de Guarujá e Guarda-Vidas de Santos.
2: Em Santos, uma embarcação foi parar na faixa de areia da orla após adernar por causa dos fortes ventos, né, que atingiram a região na tarde de sábado. Segundo o Grupamento de Bombeiros Marítimos, 3 pessoas estavam a bordo: um idoso de 79 anos e 2 mulheres de 75 e 42 anos. Todas foram retiradas em segurança, sem ferimentos graves e sem sinais de afogamento. A embarcação ficou presa na areia e foi retirada posteriormente pelas autoridades. Eleições 2026. Pesquisa aponta a liderança de Tarcísio de Freitas nas intenções de voto em São Paulo. O levantamento Genial Quest mostra o governador com 38% no primeiro cenário estimulado. Em segundo lugar, aparece Fernando Haddad com 26%. Na sequência, Kim Kataguiri e Paulo Serra estão empatados com 5% cada. A pesquisa foi divulgada semana passada.
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0: ano de 1988, Phil Collins, A Grave Candle of Love. Agora são 7:22. Bom dia.
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0: Vamos às travessias, o melhor, vamos agora ao sistema Anchieta Imigrantes, isso segundo a Ecovias, o site deles informa neste momento que a Anchieta sentido São Paulo, quilômetros 20 ao 16 e 13 ao 10, está com um trânsito intenso nesta manhã, devido ao alto fluxo de veículos. Ainda segundo a Ecovias, na Imigrantes também sentido capital, quilômetro 18 ao 14, trânsito lento também, devido ao alto fluxo de veículos. Interligação Baixada sentido Anchieta, também com trânsito complicado nesta manhã de segunda-feira. O esquema e operação é o 5x5. O rodízio no Centro Expandido de São Paulo, hoje válido para placas final 1 e 2. Nas rodovias Cônego Domênico Rangoni e Padre Manuel da Nóbrega, o trânsito segue normal.
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0: 7:23.
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0: Agora são 7:24.
6: O ex-presidente Jair Messias Bolsonaro segue internado no Hospital de Brasília após passar por cirurgia no ombro. Segundo o Hospital DFSTAR, ele permanece em recuperação, recebendo medicação para dor, prevenção de trombose e início de reabilitação. O procedimento foi realizado na última sexta-feira e foi um reparo artroscópico do manguito rotador. O quadro é considerado estável com boa evolução clínica.
0: Relatório aponta que o Irã pode usar novas estratégias militares no Estreito de Hormuz. Segundo o jornal The Wall Street Journal, o país estuda empregar recursos como submarinos e até golfinhos com minas em possíveis ataques a navios. A reportagem também indica ameaças a cabos submarinos de telecomunicações, o que poderia impactar a internet global. A agência de notícias local, ligada à Guarda Revolucionária, teria divulgado mapas da infraestrutura na região.
6: No Brasil, foi decretada a situação de emergência em 27 municípios de Pernambuco após as fortes chuvas que atingem o estado. A medida, publicada em edição extra do Diário Oficial, tem validade de 180 dias e permite agilizar ações emergenciais e o acesso a recursos federais. Foram confirmadas 6 mortes na região do Grande Recife. 5 vítimas morreram em deslizamentos de barreiras e 1 por afogamento durante o temporal que atinge a região desde o feriado do Dia do Trabalhador.
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1: 7h33.
2: E o clima ficou tenso no treino do Santos. Neymar e o jovem Robinho Júnior se desentenderam nesse domingo no CT Rei Pelé. Segundo o portal GE, a discussão começou após o camisa 10 ser driblado durante a atividade. Neymar teria se irritado e pedido para o jovem diminuir o ritmo. A situação evoluiu para empurra-empurra. Ainda de acordo com a publicação, houve contato físico com um tapa e uma rasteira durante o confronto. O episódio repercute nos bastidores do Santos.
1: Resultados dos jogos deste fim de semana. No sábado, na partida entre Palmeiras e Santos, realizada no Allianz Parque, o jogo terminou empatado em 1-1. Já o Vitória bateu o Coritiba por 4-1 na noite de sábado e encerrou uma sequência de 4 jogos sem vencer. No clássico mineiro entre Cruzeiro e Atlético Mineiro, deu Galo. O Atlético superou os desfalques e venceu o Cruzeiro no Mineirão pelo Campeonato Brasileiro por 3-1. Flamengo e Vasco da Gama no Maracanã terminou em 2-2, o mesmo placar também de São Paulo e Bahia, 2-2, e Internacional e Fluminense 2-0 para o Internacional. Já Mirassol e Corinthians 2-1 para o Mirassol.
2: E ninguém acertou as 6 dezenas do concurso 3.003 da Mega Sena. 17 apostas fizeram a quina e 1.682 acertaram a quadra. Com isso, o prêmio acumulou e pode chegar a R$8 milhões no próximo sorteio, marcado para amanhã, terça-feira. Os números sorteados foram 08, 24, 27, 37, 47 e 55.
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0: 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Quem ouve lembra, né? James Taylor, You've Got a Friend. Agora são 7h43. Bom dia.
1: 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Vamos às informações das travessias litorâneas. São Sebastião e Ilhabela tem 30 minutos de espera em ambos os sentidos, operando com 6 embarcações. Santos Guarujá, 15 minutos de espera em Santos, Guarujá 20 minutos e 7 embarcações operam agora. Bertioga, Guarujá 20 minutos em ambos os sentidos com 2 embarcações e a travessia de pedestres Santos Vicente de Carvalho tem 12 minutos de espera com 3 embarcações. Informações do Departamento Hidroviário.
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3: Bom dia a todos que começam a semana com a Saudade FM. Segundo a meteorologia, teremos uma segunda-feira de bom tempo, mas com céu parcialmente encoberto durante o dia em várias áreas do litoral paulista. Ainda pode chover rápido em alguns locais. As temperaturas hoje oscilam entre a mínima de 19 e a máxima de 25 graus. O vento vai soprar moderado de leste e o mar vai ficar agitado e com risco de ressaca na maioria das praias da Baixada Santista. Muito mais sobre o tempo e muita informação da região você confere no meu portal de notícias, humbertoperina.news. Tô te esperando lá. É isso aí, uma ótima semana a todos.
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1: 7:48. Um tenente coronel da Polícia Militar de Rondônia, ele foi preso ao tentar entrar no Brasil com mais de 300 ampolas de medicamentos irregulares. A prisão aconteceu na Ponte da Amizade, em Foz do Iguaçu, durante uma operação da Receita Federal e da Polícia Federal. Segundo as autoridades, o militar transportava tizerpatida de forma ilegal, sem autorização sanitária. O crime pode resultar em pena de até 15 anos de prisão, além de multa. O oficial deverá pagar a fiança de R$30.000 para responder em liberdade.
2: Tarifa zero no transporte público de Santos poderia custar até R$180 milhões por ano. A estimativa foi apresentada pelo presidente da

0: CT Santos durante audiência na Câmara Municipal. Segundo ele, o município já subsidia mais de 4 milhões de reais por mês, o que representa 39% do valor da passagem. Com a tarifa congelada em R$ 5,25 desde 2024, esse subsídio pode chegar a 51% até o fim do mandato. A queda no número de passageiros é um dos principais fatores. O sistema passou de 3,2 milhões de usuários por mês em 2015 para 1,7 milhão atualmente.
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1: 7:58. Obras no Canal 2 em Santos entram na fase final e terão liberação parcial do tráfego a partir do dia 16 de maio. A intervenção acontece na Avenida Bernardino de Campos e prevê a reabertura de uma faixa enquanto os últimos serviços são concluídos. Segundo a Sabesp, a obra vai aumentar a eficiência do sistema de esgoto e garantir mais segurança operacional. O projeto inclui a troca do coletor por uma tubulação maior, preparada para atender a demanda futura. Parte dos trabalhos ocorre sob os trilhos do VLT, com atividades realizadas principalmente durante a madrugada.
2: Menos da metade dos contribuintes da Baixada Santista entregou o Imposto de Renda 2026. Segundo a Receita Federal, apenas 40,8% das declarações foram enviadas até 29 de abril. Isso representa 226 mil documentos de um total de mais de 553 mil. Cerca de 59% dos contribuintes ainda precisam prestar contas. O prazo termina em 29 de maio e quem atrasar pode pagar multa.
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0: o ano de 1978. Roberta Flack, Donna Hathaway, The Closer I Get to You. São 8:08. Um ótimo dia para você, ligado na saudade.
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0: Vamos às ruas e avenidas na cidade de Santos. Segundo o Waze, existem vários pontos de lentidão nesta manhã. Você que chega a Santos ali pela Anchieta, acessando a Avenida Martins Fontes, vai encontrar um alto fluxo de veículos neste momento. O mesmo acontece na região da Praia com a Divisa, ali no José Menino. Outro ponto com lentidão agora pela manhã é o Canaum, a Pinheiro Machado, já na altura da Joaquim Távora. Você que está na Carvalho de Mendonça, entre Canaum até chegar à Avenida na Costa, também vai encontrar lentidão pelo caminho. A própria Avenida na Costa, também sentido centro, com pontos de lentidão nesta manhã. Outro ponto lento também, com alto fluxo de veículos, é a Francisco Glicério. Você que está lá no centro de Santos, na rua João Pessoa, também vai encontrar vários pontos de lentidão. A Joaquim Távora, quase toda a sua extensão da Joaquim Távora, também com trânsito complicado nesta manhã de segunda-feira.
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1: 8:19.
2: Um estudo aponta que caminhar após o aprendizado pode melhorar a memória. A pesquisa publicada na plataforma científica PubMed analisou como atividades físicas leves influenciam a consolidação da memória. Os resultados mostram que se movimentar logo depois de estudar ajuda o cérebro a fixar melhor as informações. Isso acontece porque o exercício aumenta o fluxo sanguíneo no cérebro, ativando áreas ligadas à aprendizagem. A recomendação é simples. Após estudar, fazer uma pausa e caminhar por alguns minutos pode melhorar o desempenho em testes de memória.
1: Casos de síndrome respiratória grave preocupam especialistas no Brasil em 2026. Segundo a Fundação Oswaldo Cruz, o país já registra mais de 37 mil casos, muitos em crianças pequenas. O principal responsável é o vírus sincicial, associado à bronquiolite e a internações infantis. O boletim Infogripe aponta aumento das internações de bebês em 4 das 5 regiões do país. Do total de casos, mais de 15 mil tiveram confirmação de vírus respiratórios.
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0: 8 horas 29 minutos. Queen, George Michael, Somebody to Love.
1: 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As informações das travessias litorâneas, a gente começa com São Sebastião Ilhabela, que tem 30 minutos de espera em ambos os sentidos e opera com 6 embarcações. Santos Guarujá, 15 minutos em Santos, 20 em Guarujá e 7 embarcações em operação. Bertioga Guarujá tem 20 minutos em ambos os sentidos com 2 embarcações e a travessia de pedestres Santos Vicente de Carvalho opera com 3 embarcações e tem 12 minutos de espera em ambos os sentidos. Informações do Departamento Hidroviário.
0: Segundo a Ecovias, no sistema Anchieta Imigrantes, Anchieta sentido São Paulo, quilômetros 19 ao 16 e 13 ao 10, o trânsito está lento devido ao alto fluxo de veículos. Também sentido capital, só que na Imigrantes, trânsito lento do quilômetro 16 ao 14. Anchieta Imigrantes sentido litoral, por enquanto, o trânsito segue normal. O esquema e operação é o 5x5. O rodízio no Centro Expandido de São Paulo, hoje válido para placas final 1 e 2. Nas rodovias Cônego Domênico Rangoni e Padre Manuel da Nóbrega, o trânsito segue normal.
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1: Faltando 20 minutos para as 9 horas. Praias de Santos devem ganhar ecototens para descarte de resíduos. Os equipamentos vão oferecer sacolas biodegradáveis gratuitas aos banhistas. O projeto foi aprovado pela Câmara Municipal e publicado no Diário Oficial. A instalação será feita por meio de parcerias com instituições privadas.
2: O personagem Gasparzinho vai ganhar uma série live action na Disney Plus. A produção está em fase inicial e promete uma versão mais moderna e sombria da história. Segundo informações, o projeto foi disputado por 5 estúdios antes de ser adquirido pela Disney. O estilo deve seguir uma linha parecida com a série Vandinha.
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2: 8:53.
3: Temperatura na marca dos 23 graus.
2: Esses foram alguns dos principais destaques de hoje.
3: Fenômenos da natureza surpreendem no litoral de São Paulo com nuvem rara e resgates no mar.
2: Pernambuco decreta emergência após chuvas e registra mortes no Grande Recife.
3: Tenente Coronel é preso com medicamentos ilegais na fronteira em Foz do Iguaçu.
2: Mega Sena acumula e prêmio pode chegar a 8 milhões de reais no próximo sorteio.
3: 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O Conexão volta logo mais às 5 da tarde.
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0: Na programação da saudade, Lou Rawls, See You When I Get There. Também curtimos Fábio Júnior e Bonnie Tyler, Sem Limites Pra Sonhar. E U2 One, de 1992. 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

0: The Wonders, and That Thing You Do. Também curtimos em nossa programação Elis Regina Madalena e Tina Turner, Prefight Dancer.
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0: O comércio do litoral paulista se prepara para o Dia das Mães, uma das datas mais importantes do varejo. A expectativa é de crescimento nas vendas em relação ao ano passado. Segundo a CDL Santos Praia, o aumento pode chegar a 10%. A data será comemorada em 10 de maio e é a segunda mais importante para o comércio, atrás apenas do Natal. São Paulo registra um recorde de feminicídio no primeiro trimestre de 2026. Foram 86 casos entre janeiro e março, segundo a Secretaria da Segurança Pública de São Paulo. O número representa alta de 41% em relação ao mesmo período de 2025. Os dados indicam tendência de crescimento nos registros ao longo dos últimos anos. 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
2: 9:59.
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Caetano Veloso, Quereres. Também curtimos Gregory Abbott com Shake You Down e Ellie Goulding, Love Like You Do. São 10 horas e 25 minutos. Bom dia.

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0: Na programação da saudade, Doobie Brothers, What a Fool Believes. Também curtimos na nossa programação Titãs Epitáfio e Bee Gees, How Deep Is Your Love.
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0: A coleta seletiva em Santos deve dobrar de frequência a partir de hoje. O serviço passa a ser realizado duas vezes por semana em todos os bairros. Os moradores também poderão acompanhar a coleta por um aplicativo gratuito. A mudança faz parte de parceria com o consórcio Terra Santos, com investimento de mais de 700 milhões de reais. A Câmara de Santos aprovou um projeto que torna obrigatória a execução do hino da cidade em eventos que tocarem o hino nacional. A medida pode impactar, por exemplo, os Jogos do Santos na Vila Belmiro. A proposta tem como objetivo preservar o patrimônio cultural do município. Atualmente, o hino, né, a execução do hino Santos Poema, já é obrigatória em eventos oficiais da Prefeitura e da Câmara. São 10:58. Eu, Davi Rangel, tô de volta amanhã, às 7:00. Cíntia Moran vai com você a partir de agora até às 15:00. Uma ótima segunda-feira para você. Obrigado pela sua audiência. Continue com a gente aqui nos 99,7. Tenha uma segunda-feira maravilhosa.
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7: 11 horas em ponto, um lindo início de semana, você que sintoniza ZYM 717, Saudade FM, transmitindo em 99,7 MHz. Eu sou a Cíntia Moran, tô de volta e fico até às 3. E na próxima hora nós vamos ouvir grandes sucessos nacionais e internacionais, e entre eles...

0: 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Carpenters, Only Yesterday. E antes ouvimos Hurt These Dreams. Agora 11h31.
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0: diretamente de 79, o som do Dino Vanelli, I Just Wanna Stop. E antes ouvimos de 87, Crowded House, Better Be Home Soon.
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0: O governo reagiu à derrota na indicação de Jorge Messias ao STF e o clima ficou tenso em Brasília. Segundo a apuração, o presidente Luiz Inácio Lula da Silva pretende exonerar aliados de Davi Alcolumbre. A medida seria uma resposta à rejeição do nome indicado pelo presidente para o Supremo Tribunal Federal. Nos bastidores, o episódio foi interpretado como traição política. A Santa Casa de Santos vai inaugurar no dia 8 de maio a maior UTI neurológica da região. A nova unidade vai atender pacientes do SUS e de planos de saúde. O espaço tem 10 leitos e foi projetado para atendimento de alta complexidade. A estrutura conta com tecnologia, conforto e foco na humanização do atendimento.

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0: E você está na Saudade FM, a rádio que te faz recordar de 1985, Xadê, Hang On To Your Love, antes Jota Quest, Encontrar Alguém. Uma boa tarde, agora uma hora em ponto.
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0: Exposição fotográfica sobre maternidade atípica está no Brisamar Shopping. A mostra Por Trás do Diagnóstico é gratuita e segue até o dia 10 de maio. A exposição reúne 10 histórias reais de mães, destacando desafios e superação. As participantes foram selecionadas por votação online e ganharam um ensaio fotográfico profissional. Notícia triste para os amantes do cinema: o Cineflix do Miramar Shopping encerrou as atividades nesta quinta-feira. As salas funcionavam desde 2019 no Miramar. O espaço será substituído por uma nova loja. O cinema exibia grandes lançamentos e produções alternativas, além de eventos como o Festival Varilux de Cinema Francês. Com o fechamento, o Cinearte Posto 4 segue como principal opção para filmes alternativos na região.

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1: Boa tarde, 1:02.
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0: Na saudade, 1h25, eu queria ter uma bomba com o Barão Vermelho. A gente ouviu Honey Dripper, Sea of Love, e Frankie Nancy Sinatra, Something Stupid.
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0: 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Olha lá, os ouvintes são Fernando Ramos de Melo, a Karine Alexandra Rodrigues Pereira, o Lucas Nóbrega e a Luciana Ribeiro. Então, Fernando, Karine, Lucas e Luciana, o que vocês têm que fazer? Nada, no momento aguardar, só agradecer porque foram sorteados e esperar que a produção entre em contato com vocês daqui a pouquinho, explicando como retirar os ingressos. 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
0: Agora 1h27.
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0: Mais energia na nossa segunda-feira com o som da Donna Summer, canção de 84, She Works Hard for the Money. Teve o acústico do Kid Abelha, Quero Te Encontrar, e de 78, Olivia Newton-John, A Little More Love. Uma boa tarde para você, 2:01 agora.
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0: Cartórios eleitorais de São Paulo funcionaram no feriado e no fim de semana. As unidades do Tribunal Regional Eleitoral de São Paulo abriram nesta sexta, sábado e domingo, das 9 às 15 horas. O horário também será ampliado hoje, terça e quarta-feira. O atendimento presencial é necessário para quem vai tirar o primeiro título ou ainda não tem a biometria. Uma ação em Santos oferece ajuda gratuita para a declaração do imposto de renda. O atendimento será realizado nos dias 9, 16 e 23 de maio no Exanc Santos. O serviço acontece das 9 da manhã até o meio-dia e exige agendamento prévio. Para participar, é necessário doar 1 quilo de alimento não perecível. Informações no telefone 13-3269-5757. Eu vou repetir, DDD 13-3269-5757.

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Sad Song, Say So Much, Hello com Beyoncé e Rich, Voo de Coração. E depois do intervalo, a nossa viagem no tempo continua com Nika Costa, Fagner, Backstreet Boys e muito mais.

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4: Boa tarde, 2h28.
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Johnson on Mars Flight 247.

0: 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Rob Band, Clouds Across the Moon e os Paralamas do sucesso Melô do Marinheiro.
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0: O presidente Lula não participou dos atos do Dia do Trabalhador neste ano. A ausência se repetiu pelo segundo ano seguido. A decisão ocorreu em meio a desgastes políticos recentes do governo. O Bazar Especial de Dia das Mães acontecerá em Santos entre hoje e o dia 8 de maio. A ação é do educandário Anália Franco, que oferece produtos novos e seminovos a preços acessíveis. O evento une solidariedade, consumo consciente e economia circular. O atendimento será das 8 da manhã às 5 da tarde na Avenida Ana Costa. Um avião de pequeno porte bateu em um prédio e caiu no bairro Silveira, na região nordeste de Belo Horizonte, nesta segunda-feira. De acordo com o Corpo de Bombeiros, piloto e copiloto morreram e 3 passageiros ficaram feridos. Agora 2h54, Cíntia Moran se despedindo por aqui, agradeço a companhia e tô de volta amanhã às 11h. O Thiago Ferraz já chegou e assume a saudade a partir de agora. Lindo início de semana para você.
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6: Ótima tarde para você. 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Essa é a Saudade FM. Muito prazer, eu sou o Thiago Ferraz. A partir de agora, junto com você, vamos juntos até as 8 horas da noite. E nessa hora você ouve junto comigo aqui na Saudade.

3h22 na saudade, ótima tarde pra você. Esse é Jimmy Cliff, I Can Say Clearer Now, ainda Supertramp e Ana Carolina e John Legend, Entre Olhares, a melhor sequência musical pra você, aqui na Saudade FM, na maior rádio flashback do Brasil. 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

0: Jackson 5 aqui na Saudade FM. I Want You Back, voltamos a 1970. Na sequência com Starship e Titãs. Agora 4:01, ótima tarde pra você.
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0: E o advogado-geral da União, Jorge Messias, deve se reunir com o presidente Luiz Inácio Lula da Silva nos próximos dias. O encontro vai definir se ele permanece à frente da Advocacia-Geral da União. Segundo interlocutores, a decisão depende do resultado da conversa com o presidente. E o Palmeiras registrou boletim de ocorrência contra um torcedor que tentou invadir o gramado no clássico contra o Santos no último sábado. Um homem que estava fantasiado de Hulk e com o corpo pintado de verde sofreu uma fratura na perna ao pular da arquibancada. Segundo relatos, ele apresentava sinais de embriaguez. O torcedor foi socorrido de ambulância, o que interrompeu a partida por cerca de 2 minutos. O clube também bloqueou o invasor do sistema de venda de ingressos para jogos como mandante.
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0: Boa tarde, 4:04.
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4h31 na Saudade, na rádio que te faz recordar. Chocolate com Tim Maia, Kerdaronen com Coin the Gang e Johnny Warwick. 4h31, ótima tarde para você. Lembrando que daqui a pouquinho, a partir das 5, tem Conexão Saudade, segunda edição. Muita música e informação no seu final do dia, aqui nos 99,7 da Saudade.

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6: 4:33.
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0: Felipe 2 na Saudade, na rádio que te faz recordar. Ótima tarde pra você, Phil, com Robin Williams. Aqui nos 99,7 da Saudade FM. Ótima tarde pra você.
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2: Mais uma edição do Conexão no Ar, eu sou Rose Oliveira, ao meu lado, Thiago Ferraz, vamos aos destaques de hoje.
0: Bolsonaro segue internado em Brasília após cirurgia no ombro com quadro estável.
2: Educação infantil ainda não alcança todas as crianças e expõe desigualdade entre regiões.
0: Congestionamento marca retorno do feriado no sistema Anchieta Imigrantes.
2: Obesidade dispara no Brasil e governo do Rio Grande do Sul decreta emergência por doenças respiratórias.
0: Estes são alguns destaques desta edição do Conexão Saudade. Na sequência, todas as informações. 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
3: 5:05.
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3: A Saudade 5:06.
8: O ex-presidente Jair Bolsonaro segue internado em Brasília após passar por cirurgia no ombro. Segundo o hospital DF Star, ele permanece em recuperação, recebendo medicação para dor, prevenção de trombose e início de reabilitação. O procedimento foi realizado na última sexta-feira e foi um reparo artroscópico do manguito rotador. O quadro é considerado estável, com boa evolução clínica.
3: Mesmo sendo obrigatória, a educação infantil a partir dos 4 anos ainda não atinge todas as crianças no Brasil. Dados de 2025 mostram que 16% dos municípios, o equivalente a 876 cidades, têm pelo menos uma em cada 10 crianças de 4 e 5 anos fora da escola. A situação é mais crítica na região norte, onde 29% dos municípios não atingem 90% de matrículas. O melhor índice está na região sul, com 11% dos municípios nessa condição.
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1: A saudade agora é 5:15.
2: O governo federal lançou nesta segunda-feira o novo Desenrola Brasil, programa de renegociação de dívidas. A iniciativa é destinada a pessoas que ganham até 5 salários mínimos, equivalente a R$8.105. Podem ser renegociadas dívidas feitas até 31 de janeiro de 2026, com atraso entre 90 dias e 2 anos. O programa inclui débitos de cartão de crédito, cheque especial e crédito pessoal. Segundo o governo, os interessados devem procurar os canais oficiais dos bancos para participar.
1: E um avião monomotor de pequeno porte caiu e atingiu um prédio residencial em Belo Horizonte, Minas Gerais. A aeronave havia decolado do aeroporto da Pampulha no horário de 12:16. Segundo o Corpo de Bombeiros, 5 pessoas estavam a bordo. O piloto e um passageiro morreram no local. Outras 3 pessoas ficaram feridas em estado grave e foram levadas ao Hospital João 23. Ninguém que estava no prédio foi atingido. Os moradores foram retirados do local por segurança.
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0: Na saudade, 5h25, Whitney Houston.
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0: As informações agora das estradas, de acordo com o Threads da Ecovias Imigrantes, neste final de dia, de acordo com as informações do Threads, Ecovias Imigrantes, tráfego normal em todos os trechos. 5h25, boa tarde pra você.
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0: 5h27.
10: Centenas de motoristas enfrentaram congestionamento no retorno do feriado do Dia do Trabalhador nas rodovias do Sistema Anchieta Imigrantes. Segundo a concessionária Ecovias, a operação descida, com duas pistas para o litoral e 8 para a capital, foi adotada por causa do alto fluxo de veículos. Mesmo com a ampliação das faixas em direção a São Paulo, houve pontos de lentidão nas rodovias Anchieta Imigrantes. A interligação Planalto ficou bloqueada nos dois sentidos por causa da neblina, o que também contribuiu para o trânsito intenso.
0: E a passarela Porto Cidade, Engenheiro José Cola, em Santos, será interditada a partir de segunda-feira. O fechamento será total, 24 horas por dia, para serviços de limpeza e pintura do piso. A passarela liga a Rua 15 de Novembro ao Parque Valongo. A intervenção será realizada pela Ferrovia Interna do Porto de Santos e deve seguir até sábado.
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1: 5h36.
2: Secretário de Estado dos Estados Unidos, Marco Rubio, deve viajar à Itália para se reunir com o Papa Leão XIV. O encontro está previsto para quinta-feira e deve ser o primeiro entre o pontífice e um integrante do governo dos Estados Unidos em quase um ano. A reunião ocorre em meio a tensões políticas envolvendo declarações do presidente Donald Trump. O Papa tem adotado um discurso mais firme e tem feito críticas a conflitos internacionais e às políticas migratórias dos Estados Unidos.
1: E ninguém acertou as 6 dezenas do concurso 3003 da Mega Sena. O sorteio foi realizado em São Paulo. Os números sorteados foram 08, 24, 27, 37, 47 e 55. O prêmio acumulou e pode chegar a R$8 milhões no próximo sorteio, que é na terça-feira. A Quina teve 17 apostas vencedoras.
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0: Agora 5h46, Philip Baylor e Phil Collins.
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0: As informações agora das travessias litorâneas aqui no Conexão Saudade para você, 5h47. De acordo com o site da Secretaria de Meio Ambiente, Infraestrutura e Logística, CEMIL, travessia Santos Guarujá no momento com 8 balsas, tempo de espera de 15 minutos. Travessia Guarujá Bertioga, 2 balsas, tempo de espera 20 minutos. Travessia de pedestres, Santos Vicente de Carvalho, 3 embarcações, tempo de espera 12 minutos. No litoral norte, 6 embarcações, na travessia São Sebastião Ilhabela, e o tempo de espera é de meia hora.
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4: Boa tarde a todos. Segundo a meteorologia, teremos uma terça-feira de bom tempo e sol em grande parte do litoral paulista. As temperaturas amanhã vão...

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1: Na Saudade, agora 5h53.
2: Representantes do atacante Robinho Júnior enviaram ao Santos uma notificação extrajudicial nessa segunda-feira. O documento cobra providências sobre um episódio envolvendo Neymar durante o treino realizado no último domingo. No texto, o jogador de 18 anos apresenta 3 acusações e solicita uma reunião com o clube. O objetivo é discutir uma possível rescisão contratual, alegando falta de condições mínimas de segurança. Informações do portal GE.
1: E ainda falando sobre esportes, resultados dos jogos deste final de semana pelo Campeonato Brasileiro. No sábado, na partida entre Palmeiras e Santos, realizada no Allianz Parque, o jogo terminou empatado em 1-1. Vitória e Coritiba. O Vitória bateu o Coritiba por 4-1 na noite de sábado e encerrou uma sequência de 4 jogos sem vencer. No Clássico Mineiro entre Cruzeiro e Atlético Mineiro, deu Galo. O Atlético superou os desfalques e venceu o Cruzeiro no Mineirão pelo Brasileirão por 3-1. Flamengo e Vasco da Gama no Maracanã terminaram em 2-2. São Paulo e Bahia também empataram em 2-2. Internacional e Fluminense 2-0 para o Internacional. E Mirassol e Corinthians 2-1 para o Mirassol.
2: A Prefeitura do Rio de Janeiro informou que cerca de 2 milhões de pessoas acompanharam o show de Shakira em Copacabana.

0: O evento aconteceu entre a noite de sábado e a madrugada de domingo, com grande concentração de público na Avenida Atlântica. Segundo a Prefeitura, 7 quarteirões ficaram lotados, principalmente na região do Copacabana Palace. O público foi menor que o show de Lady Gaga em 2025, mas superou o de Madonna em 2024.
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1: Na saudade, agora 6:03.
2: Dados do Ministério da Saúde mostram que a obesidade entre adultos cresceu 118% no país entre 2006 e 2024. A pesquisa divulgada em 2025 alerta para o avanço da condição que está associada a diversas doenças. O aumento acende um sinal de atenção para a saúde pública no Brasil.
1: E o governo do Rio Grande do Sul decretou estado de emergência em saúde pública em todo o estado. A medida busca conter o avanço da síndrome respiratória aguda grave e tem validade de 120 dias. Entre março e abril, as internações por influenza cresceram mais de 500%. Casos de SRAG subiram mais de 100% e as infecções por rinovírus também dispararam. O governo afirma que a decisão visa prevenir o agravamento da situação.
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0: Na saudade, agora 6h12, Djavan.
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0: As informações agora do trânsito local para você, ouvinte da Saudade FM, 6h12. Nesse momento, o Waze aponta para mim, eu repasso para você. Trânsito intenso nesse momento, a partir da Senador Feijó em direção ao Canal 2 pela Rua Joaquim Távora. Trânsito intenso nesse momento, se você puder evitar esse trecho, fica a dica. Em a mesma situação, Canal 1 em Santos, a partir do Curvão, sentido praia, também com trânsito bem carregado. Avenida Ana Costa, a partir da Francisco Glicério, em direção à Praça das Bandeiras, também com trânsito bem carregado neste momento. Na divisa, para quem vai sentido a São Vicente, trânsito bem complicado, aparado, alguns pontos de lentidão por motivo de acidente. 6h13.
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0: 6h14.
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1: Na Saudade 6:23.
2: Santos recebe no dia 16 de maio o lançamento do livro Sombras da Receita, do autor santista Gustavo Abraão dos Santos. O evento acontece às 16h na Livraria Realejo, tradicional ponto de encontro literário da cidade. A obra é um romance policial que mergulha em um enredo de corrupção, poder e segredos. A história acompanha a advogada Amália Tax, que vê sua carreira ameaçada ao se envolver em um escândalo fiscal de grandes proporções. Entre documentos, interesses ocultos e disputas morais, os personagens se cruzam em uma trama intensa, onde nada é exatamente o que parece. Sombras da Receita já vem despertando interesse do público no pré-lançamento e agora ganha seu lançamento oficial em Santos, reunindo literatura, suspense e reflexão sobre ética e justiça. A entrada é gratuita e o público poderá conhecer o autor e participar da sessão de autógrafos. A Livraria Realejo fica na Avenida Marechal Deodoro, número 2, em Santos, no Gonzaga.
1: E cartórios eleitorais de São Paulo funcionaram no feriado e também no final de semana. As unidades do Tribunal Regional Eleitoral de São Paulo abrem nesta sexta-feira, sábado e domingo, das 9h às 15h. O atendimento será por ordem de chegada, com prioridade na fila. O horário também será ampliado na segunda, terça e quarta-feira. O atendimento presencial é necessário para quem vai tirar o primeiro título ou ainda não tem a biometria.
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0: Na saudade 6h34, Ask for Andy Simpson.
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0: As informações agora das travessias litorâneas, 6h34, de acordo com o site da CEMIL, Santos Guarujá, no momento com 8 balsas, tudo tranquilo, com tempo de espera de 15 minutos. Travessia Guarujá Bertioga, 2 balsas, tempo de espera 20 minutos. Travessia de pedestres, Santos Vicente de Carvalho, 3 embarcações, com tempo de espera de 12 minutos. No litoral norte, São Sebastião e Ilhabela, 5 balsas e o tempo de espera é de meia hora. 6h34, agora as informações das estradas para você ouvinte da Saudade FM. 6h34 agora, nesse momento, de acordo com o Threads da Ecovias Imigrantes, a operação é a 5x5 e trânsito normal em todos os trechos. 6h35.
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0: 6h36.
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1: 6h44 e o Cineflix Miramar encerrou as atividades na última quinta-feira. As salas funcionavam desde 2019 no Miramar Shopping. O espaço será substituído por uma nova loja. O cinema exibia grandes lançamentos e produções alternativas, além de eventos como o Festival Varilux de cinema francês. Com o fechamento, o Cinearte Posto 4 segue como principal opção para filmes alternativos aqui na região.
2: O filho mais velho de Michael Jackson, Prince Jackson, é um dos principais defensores da cinebiografia do artista. Ele atua como produtor executivo e participa de eventos de divulgação pelo mundo. Segundo o Prince, o filme mostra um lado mais humano do cantor, muitas vezes mal compreendido. Ele também revelou ter se emocionado ao ver o primo caracterizado como Michael.
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5: Na Saudade, 6h57, temperatura na marca dos 22 graus.
6: Estes foram alguns destaques desta edição.
5: Bolsonaro segue internado em Brasília após cirurgia no ombro, com quadro estável.
6: Educação infantil ainda não alcança todas as crianças e expõe desigualdade entre regiões.
5: Congestionamento marca retorno do feriado no sistema Anchieta Imigrantes.
6: Obesidade dispara no Brasil e governo do Rio Grande do Sul decreta emergência por doenças respiratórias.
5: E assim a gente chega ao fim de mais um Conexão Saudade.
6: Continue com a nossa programação, fique ligado em nosso site para estas e outras informações.
5: Nova edição amanhã às 7 horas da manhã.
6: Uma excelente noite para você e até lá.
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0: 7:30 na saudade, ótima noite pra você, John Secada, Do You Believe in Us? Voltamos à década de 90. Ainda Nicole Larson com Lotta Love e Sandra de Sá com Olhos Coloridos. 7:31, excelente noite pra você.
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0: faltando agora 8:01. Ótima noite pra você. Tim Maia com Lábios de Mel aqui nas ondas da Saudade FM. Ainda na sequência, Marillion. Ótima noite pra você. Já já tem Adriana Lima a partir das 8:00. Eu, Thiago Ferraz, fico por aqui. Volto amanhã às 15:00. Continue na sintonia da saudade. Ótima noite pra você.
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11: Uma excelente noite para você, 8:01, você está na Saudade FM, ZYM 717, 99,7 MHz. Eu sou Adriana Lima, fico com você até meia-noite. Agradeço por você estar comigo ouvindo Beyoncé At Last.

0: Marina Lima, pra começar, sucesso nacional da década de 80, antes Simply Red, It's Only Love. 8h24 na maior rádio flashback do Brasil.
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Number, sucesso do finalzinho da década de 80 na Saudade FM, teve Paulinho da Viola com Pecado Capital e Desricon e o Garbi. Logo após o intervalo tem a veiculação obrigatória da Voz do Brasil. Às 22 horas eu volto com a nossa programação musical. Ela continua a partir de agora acessando o nosso site. Ouça através do saudadefm.com.br. As músicas também estarão disponíveis no nosso aplicativo oficial e gratuito, na Alexa, na Apple TV, na sua Smart TV e no satélite de TV de

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